0: doenças crônicas não transmissíveis, como doenças cardiovasculares.
1: O projeto ainda vai ser analisado pelas Comissões de Defesa do Consumidor e de Constituição e Justiça. Já o outro projeto aprovado, sobre redução gradual e eliminação total do uso de microplásticos em cosméticos e produtos de higiene pessoal, foi para a Comissão de Meio Ambiente. A Comissão de Indústria e Comércio seguiu o voto do relator, deputado Marcelo Queiroz, do PSDB do Rio de Janeiro. O texto considera microplásticos as partículas sólidas, sintéticas, insolúveis em água e não biodegradáveis, com dimensões inferiores a 5 milímetros, de origem petroquímica e colocadas intencionalmente em cosméticos e produtos de higiene pessoal com funções esfoliantes, abrasivas, de limpeza ou de alteração de textura. São ingredientes comuns em esfoliantes faciais e corporais, shampoos, cremes dentais e sabonetes. O relatório de Marcelo Queiroz foi lido pelo deputado Alexandre Lindenmaier.
0: Esses microplásticos tão presentes em produtos cosméticos ou de higiene pessoal com funções esfoliantes e abrasivas, por exemplo, ao serem utilizados e descartados, geram um significativo fator de poluição em águas superficiais com grande potencial de risco à saúde humana. Nestes casos, uma das soluções recomendadas é justamente a de que o poder público atue de forma a regulamentar ou mesmo proibir as atividades responsáveis por causar esse dano coletivo.
1: Pela proposta, o cronograma progressivo de redução a ser cumprido por fabricantes, importadores e formuladores é de 30% em até 3 anos, 60% em 5 anos, 90% em 7 anos e a eliminação total em 10 anos. O cronograma pode ser ajustado com justificativa técnica quando não houver insumo alternativo com o mesmo desempenho, risco à segurança do consumidor na substituição ou impactos ambientais adversos do insumo que substituiria. A proposta ainda vai ser analisada pelas Comissões de Meio Ambiente e de Constituição e Justiça. Da Rádio Câmara de Brasília, Luiz Cláudio Canuto.
2: Meio Ambiente.
3: Projeto de delegado Matheus Laiola, do União do Paraná, cria o programa local seguro para animais vítimas de maus tratos. A proposta prevê acolhimento imediato, atendimento veterinário e manutenção dos animais resgatados em ações policiais, fiscalizações ou decisões judiciais.
4: Delegado Matheus Laiola incluiu no texto que o responsável pelos maus tratos deverá arcar com as despesas de resgate e tratamento do animal. O projeto permite que hospitais e clínicas veterinárias, universidades e abrigos possam se credenciar para receber os animais resgatados.
3: A prevenção de maus tratos contra animais é o foco de projeto apresentado por Fábio Macedo, do Podemos do Maranhão. O texto inclui nos currículos escolares conteúdos sobre direitos dos animais, além de ações educativas voltadas ao respeito e à proteção da vida animal.
4: Fábio Macedo também propõe que adolescentes responsáveis por atos de violência contra animais cumpram serviços comunitários, de preferência em entidades de proteção e saúde animal. A proposta ainda institui o 4 de outubro como Dia Nacional da Proteção, Respeito e Empatia com os Animais.
3: Termina agora o Jornal Câmara dos Deputados, produzido pela Rádio Câmara, com trabalhos técnicos de Eberson Urani e a apresentação de Márcio Aquiles Sardi e Val Monteiro. Boa noite.
4: Uma boa noite para você. A Voz do Brasil volta amanhã.
2: Você ouviu a Voz do Brasil. Boa noite.

0: daqui a pouquinho. Noite da Onda.
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2: Onda Livre, boa noite. A partir de agora tem eu, Thiago Marquezine.
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2: É, Noite da Onda que está no ar para você em 105,3. Vamos juntos até meia-noite com muito mais sucessos no seu rádio, com a melhor programação em 105,3. Você, claro, faz essa Noite da Onda ficar muito mais gostosa se estiver em companhia junto comigo por aqui na melhor programação, tá bom? Então fica comigo, essa Noite da Onda só tá começando com as melhores músicas.
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0: fechando nossa primeira sequência. Bora para um rápido intervalo. Volto já, rapidinho.
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0: Tá na onda, tá com tudo, já estamos de volta e bora seguir por aqui. Solta aí, produção, essa é boa demais.

0: Dourado.
1: Fechando mais uma sequência, aquele intervalo rapidinho, já já tem muito mais aqui na sua Noite da Onda. 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
1: Onda Livre, boa noite. Por aqui segue Thiago Marquezine, vamos juntos até a meia-noite.
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1: Abrindo mais uma hora com as melhores músicas pra você, essa é a sua Noite da Onda. Lembrando que a partir das 11 horas tem Onda Romântica. Bora que tem mais.
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0: Onda Livre, boa noite, agora 10h14.
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0: São Paulo. Pra fechar mais uma sequência esperta, aquele rápido break, você não tira o ouvido do rádio, não sai daí não. 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
0: Onda Livre, boa noite. Tá na onda, tá com tudo. Já estamos de volta, ó. Já tá seguindo a Onda Livre no Instagram? Arroba Onda Livre FM. Nós estamos no Insta, hein? Deixa o seu seguir por lá e o seu like no fanpage facebook.com/ Onda Livre FM. Combinado? Bora com mais sucessos.
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6: Santana e Léo Foguete.

0: fechando a noite da onda e logo após o intervalo tem o quê? Onda Romântica pra você.
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0: Onda Livre, boa noite. Por aqui segue Thiago Marquezine, vamos juntos até a meia-noite.
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0: Onda Romântica.
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0: Abrindo mais uma edição do nosso Onda Romântica por aqui. Bora falar de amor, bora mexer com o seu coração nessa noite gostosa que só tá começando.
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0: fechando nossa primeira sequência com esse grande sucesso. O Onda Romântica volta já.
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0: Saideira, deixa Onda Romântica. Um beijo carinhoso pra você. Até amanhã.
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0: meia-noite, 26.
1: Existe uma teoria que se chama 90-10, onde uma pessoa tem 90% daquilo que você procura em alguém.

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1: Onda Livre, bom dia, 1:55.

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0: Onda Livre, 2:42. Bom dia!
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2: Tribunal Superior do Trabalho muda a regra sobre ações ligadas ao saque do FGTS. A partir de agora, será levado em conta o motivo pelo qual o trabalhador quer retirar o dinheiro do Fundo de Garantia do Tempo de Serviço. Todo mês, a empresa é obrigada a depositar 8% do salário do trabalhador em uma conta em nome dele. E o saque só pode ser feito em situações previstas em lei. A Justiça do Trabalho vai continuar analisando pedidos ligados ao fim ou suspensão do contrato, como demissão sem justa causa, rescisão direta ou acordo. Mas os saques por motivos que não dependem da relação de emprego, como doença grave e financiamento habitacional, por exemplo, devem ser avaliados pela Justiça Comum. O Tribunal Superior do Trabalho entendeu que a ação judicial deve ser encaminhada ao ramo judiciário que leve mais segurança para o trabalhador. Da Rádio 2, Fabiola Altran.
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0: Onda Livre, 3:14. Bom dia.
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2: O preço do algodão em pluma voltou a subir. Dados do CPEA indicam que a libra peso é vendida acima dos R$4,20. Com as cotações internacionais em alta, o produtor brasileiro passou a bater mais o pé na hora de negociar. Até por isso, o ritmo de vendas é lento, sem acordo entre compradores e vendedores em relação ao preço e à qualidade. E a indústria que precisa de matéria-prima para agora se vê obrigada a pagar mais para não ficar sem algodão. Da Rádio 2, Humberto Ferretti.
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0: Andrade.
1: Onda Livre, bom dia. Faltando 15 para as 4.
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3: O Brasil avançou na redução da pobreza e na expansão do mercado de trabalho, mas continua enfrentando dificuldades para diminuir a concentração de renda e as disparidades de gênero e raça. É o que revela a nova edição do relatório do Observatório Brasileiro das Desigualdades. De modo geral, o estudo mostra que o Brasil avançou no último ano em 34 dos 48 indicadores analisados no processo de enfrentamento das desigualdades. São exemplos as quedas dos indicadores de desnutrição e analfabetismo, quedas que foram impulsionadas pela melhora da renda média e maior acesso a serviços básicos no país. No entanto, apesar dos ganhos econômicos e sociais, o levantamento alerta que 8 áreas estratégicas andaram para trás, com destaque negativo para a ampliação da diferença salarial entre homens e mulheres e para o aumento da desigualdade tributária, que pesa mais sobre as famílias de menor renda. Os dados indicam também que as piores condições de vida ainda estão concentradas entre a população negra e nas regiões norte e nordeste do país. Da Rádio 2, Milena Abreu.
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2: Onda Livre, 4 horas, bom dia pra você!

0: 10 de Acremim.
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2: A safra 25/26 de grãos, que está na reta final, será a maior da história do país. Novo balanço da Companhia Nacional de Abastecimento indica que a colheita chegará a 360 milhões de toneladas, 8 milhões a mais que no ciclo anterior. O rendimento médio, pouco acima de 4.300 toneladas, terá uma pequena alta. E o crescimento será puxado também pela área plantada, 2,1% maior, na casa de 83 milhões de hectares. Da Rádio 2, Humberto Ferretti.
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0: Calibre 4h43, dia pra você, campeão!
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2: A Copa do Mundo Feminina de 2027 ainda está a um ano de distância, mas o interesse pelo torneio já começa a crescer no Brasil. A seleção brasileira feminina alcançou neste mês a marca de 3 milhões e 100 mil seguidores em seu perfil oficial e agora passou a liderar o ranking de seleções femininas nas redes sociais. O número coloca o Brasil à frente de Estados Unidos, Inglaterra, Austrália, França e também Polônia e reforça o potencial de mobilização do Mundial, que será disputado em território brasileiro. O crescimento acontece em um momento importante para o futebol feminino. A seleção vai ter a oportunidade de disputar uma Copa do Mundo em casa pela primeira vez. Enquanto isso, o interesse pela competição começa a aumentar entre o público. Segundo dados do Instituto de Pesquisa, as buscas pelo termo Copa do Mundo Feminina 2027 cresceram 120% no Brasil no último mês. Isso mostra que o torneio começa a ganhar espaço na atenção dos torcedores, mesmo antes do início da competição. Agência Rádio Web, com informações do futebol feminino, Daniela Esperon.
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2: Onda Livre, meus compadres. Bom dia pra você, meu companheiro. Estamos chegando no batidão. Mais uma edição do Memória Sertaneja. Rapaz, o tanto que é bom estar aqui com vocês, né? Madrugada bruta, demais da conta. Você já tá preparando pra mais um dia de labuta? Graças a Deus, né, meu compadre velho? Porteira que ela vai abrindo. O nosso Memória Sertaneja tem sempre uma ofertagem dos amigos do Jardim São Pedro, supermercados. Vai tá feliz demais de poder já começar trazendo essa cantiga linda pra vocês, rapaz. Isso aqui é do tempo que seu Madruga devia só aluguelzinho lá no Chave, ó. Apreciei. Bom dia pra você.
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0: Livre 5 e 3, um ótimo dia pra todo mundo, Capia!
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1: Onda Livre, 5:10. Dia Capião.

0: Livre, agora 5:28, meu patrão. Bom dia!
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0: meus compadres, tá na onda, tá com tudo. 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
2: Mercado ilegal de apostas na internet ainda concentra até 44% dos jogos realizados no país. É o que revela um estudo do Instituto Locomotiva. Apesar de alto, o índice aponta uma queda na comparação com o início do ano passado, sinalizando que as ações do governo federal para combater páginas clandestinas começaram a trazer resultados. O levantamento mostra, no entanto, que mais da metade dos apostadores do país ainda utiliza plataformas não autorizadas ou recorre a práticas proibidas, como o uso do cartão de crédito e a ausência de reconhecimento facial. As entidades do setor alertam que jogar em sites não regulamentados expõe o consumidor a riscos financeiros graves e a falta de proteção contra a perda excessiva de dinheiro. Lembrando que os sites autorizados a operar no país cumprem regras de segurança e devem obrigatoriamente utilizar o endereço com final .bet.br. Por isso, aqueles que escolhem apostar devem checar se a plataforma exige cadastro completo com validação de foto e aceita exclusivamente pagamentos via Pix ou débito da própria conta. Da Rádio 2, Milena Abreu.
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0: Onda Livre agora, 5h37, dia pro você, Porco Sortou!
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0: abre, 5 horas 47 minutos. Pra você madrinhado aqui na Onda. Um ótimo dia!
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2: Encostas e terrenos com possibilidade de deslizamentos despertam enorme preocupação, especialmente quando chuvas intensas e persistentes atingem um determinado território. O Centro de Monitoramento e Alertas de Desastres Naturais, o CEMADEM, tem um sistema de prevenção de risco que está disponível para consulta da população. Trata-se de uma plataforma virtual gratuita capaz de acompanhar essas condições. É o GeoRisk, um sistema que apresenta previsões automáticas para locais nos 1.295 municípios que hoje são monitorados pela unidade de pesquisa ligada ao Ministério da Ciência, Tecnologia e Inovação. O espaço reúne informações que são usadas pelas equipes técnicas durante o monitoramento de eventos extremos. O acesso é público. Embora ela tenha sido desenvolvida para colaborar com as ações da Defesa Civil, a ferramenta pode ser útil para estudantes, pesquisadores, jornalistas, gestores públicos e cidadãos interessados em compreender mais de perto as condições de risco de diferentes regiões do país. O GeoRisk está disponível para acesso na página oficial do CEMADEM. Ao acessar a plataforma, o usuário encontra o mapa do Brasil colorido de acordo com o nível de risco. No menu Previsões, é possível escolher o dia que deseja consultar. O sistema apresenta informações tanto para o dia atual, como para os 3 dias seguintes. Você pode acessar o sistema no endereço georisk.cemadem.gov.br. Agência Rádio Web, produção e reportagem, Denise Coelho.
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0: Onda Livre, faltando um pra seis. Bom dia pra você.
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2: As micro e pequenas empresas seguem liderando a geração de empregos no Brasil. Um levantamento do Sebrae, com base em dados do Caged, mostra que no primeiro semestre deste ano, os pequenos negócios criaram quase 6 de cada 10 vagas formais abertas no país. Somente em junho, o segmento também respondeu pela maior parte dos novos empregos, superando as médias e grandes empresas. Para o presidente do Sebrae, Rodrigo Soares, o resultado confirma que os pequenos negócios seguem impulsionando a economia brasileira.
3: Os pequenos negócios no Brasil é de fato a realização dos sonhos de muitos brasileiros e brasileiras. São os empreendedores e empreendedoras do nosso país que acordam todos os dias e vão pro corre realizar os seus sonhos, levar os seus dons através dos serviços e dos produtos.
2: O setor de serviços continua liderando a geração de empregos entre as micro e pequenas empresas, seguido pelo comércio e pela construção. O bom desempenho também acompanha a redução do desemprego no país. Segundo o IBGE, a taxa de desocupação caiu para 5,4% no trimestre encerrado em junho, o menor índice da série histórica. Rodrigo Soares destaca que o Sebrae oferece apoio para fortalecer esses empreendimentos e aumentar as chances de crescimento nos negócios.
3: E a cada 10 empregos gerados, de fato, 6 desses empregos vêm dos pequenos negócios brasileiros, são as micro pequenas empresas, né, e os MEIs, né, que estão no dia a dia fazendo com que a economia do brasileiro possa girar. E graças, evidentemente, a um processo econômico que está em curso, que permitiu um aumento do PIB de 1,1% no primeiro período do ano e de uma perspectiva de 2,4% até o final deste ano, gerando renda, gerando cidadania.
2: Hoje, as micro e pequenas empresas representam a maior parte dos negócios em atividade no Brasil e seguem desempenhando um papel decisivo na geração de emprego, renda e desenvolvimento econômico. Agência Rádio Web, produção e reportagem, Virgínia Alves.
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0: Onda Livre, 6 horas 37 minutos aqui na Onda. Dia pra você!
1: Energia boa, rapaz. Esse amor, hein, Santana?

0: Zona Livre, faltando 20 para 7, dia campeão.
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0: Graças, meu compadre. 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
2: Calor e tempo seco prevalecem no final de semana no interior do país. No litoral nordestino, há previsão de chuvas isoladas, mas sem intensidade, por conta da circulação de ventos úmidos vindos do Oceano Atlântico. As precipitações também estão previstas para o extremo norte da região norte do país. Tocantins e sul do Pará seguem também com o tempo seco. A previsão é da meteorologista da TempoQ, Maria Clara Sasaki.
3: No interior do Brasil, o que predomina é uma massa de ar seco que garante tanto o final de semana quanto o decorrer dos próximos dias um cenário de tempo seco, de temperaturas muito elevadas e também baixa umidade relativa do ar. Vários municípios podem registrar máximas acima dos 40 graus ao longo deste final de semana. Esse período de temperaturas muito elevadas, né, superando 5 graus acima da média climatológica para o período por mais de 5 dias, é classificado como onda de calor. E esse cenário vai continuar até pelo menos o dia 20-22 do mês de agosto.
2: A secura no interior do país propicia a propagação de queimadas. Por isso, não crie situações de fogo e cuidado ao eliminar tocos de cigarros. A região sul do Brasil terá um final de semana de chuvas.
3: Primeiro no sábado atingem Santa Catarina e o estado do Paraná e depois no domingo começam a se organizar também no estado do Rio Grande do Sul, especialmente em áreas de fronteira com a Argentina e com o Uruguai. Essa chuva pode ser, né, como mencionei, de moderada a forte intensidade. Não se descarta o potencial para rajadas de vento mais intensas, queda de granizo, trovoadas. Essa chuva não consegue avançar para a maior parte do Brasil. Até podemos ter um aumento da nebulosidade na faixa leste de São Paulo, Rio de Janeiro e Espírito Santo durante o final de semana, com eventual chuva fraca, mas nada muito além desta condição.
2: O Rio de Janeiro terá um domingo com muitas nuvens e com temperatura máxima de 30 graus. O mesmo em São Paulo, mas com temperatura máxima de 29 graus. Em Vitória, há possibilidade de chuvas isoladas. A temperatura máxima é de 26 graus na capital capixaba. Agência Rádio Web com informações da Tempo OK, Alan Barbosa.
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0: Livre, compadre, tá na onda, tá com tudo, milionário Mauzé Rico, findando as labutas do Memória Sertaneja desta quinta-feira, 27 de agosto, hein? Ô Capial, pois intervalo, o Onda Sertaneja chega com tudo por aqui.
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7: 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Onda Livre, compadre, bora lá então, 7h05, cheguemos, bruto do bruto, cheguemos firme, hein, mais uma edição, e esse aqui é o nosso Onda Sertaneja, hein, troteando com vocês, e até as 9 da manhã, estaremos firme neste batidão, com muita cantiga, muita moda boa, também com muita informação pra você, rapaz, é Onda Sertaneja nesta manhã de quinta-feira, 27 do mês de agosto, fazendo saci cruzar as pernas por aqui, até as 9, estaremos nesta empreitada, você junto com nós, senão o trem ficar difícil, que nem contar degrau de escada rolante, né, companheiro? Hora de abrir a porteira, pra começar muito bem com os amigos do Jardim São Pedro dos Supermercados, com os amigos da Disque Farma Piracicaba, seu Denir e toda a equipe já preparando mais um dia de labuta, tem Gustavo Limas, menino!

0: amigo e compadre, 7:19. Bruto! Ó, o Senac realiza dia 28 amanhã, portanto, a partir das 8 da manhã, o Casa Aberta Senac. É, meu patrão, no Piracicaba vai ter, viu? Então, ó, é o seguinte, mais de 240 atividades de grátis entre oficinas, workshops, palestras, vivências e apresentações. É uma oportunidade para modo de conhecer diversas áreas profissionais, participar de experiências práticas e descobrir novas possibilidades de formação e carreira. A programação inclui temas como gastronomia, beleza, comunicação, tecnologia, saúde, moda, turismo e gestão também e muito mais, viu? Casa Aberta Senac 2026, amanhã a partir das 8 da manhã, rapaz, não perdão. 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
0: Vamos agora 7:23, bom dia, Bru.
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0: Tá livre, compadre, 7:27. Rapaz, ó, daqui a pouquinho vou falar do fechamento de mês da FF Automóveis. Tem coisa boa aí pra você, só ficar ligado aqui que a gente conta, hein, rapaz. Bom dia pra você que tá aqui, madrinhadão, curtindo a onda. 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Vamos trazer agora, nesse momento, o destaque do modão da onda, rapaz. Isso aqui, quando Deus falou que se faça a luz, já tá com a fiação pronta, essa moda aqui, ó. Bora apreciar? Vai erguendo o volume. Se eu sei, se o senhor erguer o volume agora aí, ó.
18: Modão da

0: festa, papai.
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14: 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Onda Livre, falta 15 pras 8, Capial. Tá na hora, hein? Bom dia.
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0: Dali Bricô, padre, 8 horas, acabou, cubou a bruto do bruto, sapecando o rei, fechando aqui só a primeira hora do nosso Onda Sertaneja do Sertão, capiauzinho, não é, tô bom demais da conta, hein? Continue aqui participando, 19996494351, é o batido do nosso Onda Sertaneja, é firme aqui até as 9 da manhã com os nossos amigos do Jardim São Pedro, supermercado sempre também o patrocinador oficial aqui do nosso programa. 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Muito bem, Bruto do Bruto, 8 horas mais 1 minuto, com nós os amigos do Jardim São Pedro, supermercado, bora trazer mais ofertagens do Jardim São Pedro. 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
0: Valeu, agora 8:05. Bom dia, Crevinho.
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0: Tá livre, compadre. Bom dia, Bru. Estamos em volta, abrindo aqui mais uma hora. Olha lá o Michelzinho Góes participando já por aqui. Bom dia, compadre. Obrigado aí também pelas palavras sempre aqui. O Edmirso Campos, fala, Bruto. Bom dia também. É, o Paulo Silva, fala, Bruto. Bom dia, o Júlio César Bueno também na sintoniagem. Meu amigo Rogério Carreira também tá curtindo por aqui. Bom dia, compadre. Brutalidade máxima. O nosso Onda Sertaneja vai troteando até as 9 da manhã. 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Falemos aqui dos meus amigos da CLP. 8:10. Tem mais gente participando aqui no WhatsApp com a gente nesse momento. A Aretuza. Oi, Aretuza. Bom dia também. Agora tem Henrique e o Juliano. Bora lá.

0: Público Padre, 8 horas 19 minutos. Diego e Vitor Hugo, moça pra casa. Chameguismo no Onda Sertaneja. 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
8: Valeu, 8h26. Bom dia, Cremim.
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8: Olá, Livre Compadre, 8 horas 27 minutos. Eita, bruto do bruto. Estamos de volta. Abração lá, o Tony Galhada. Ô, Tony Véi, abraço pra você aí. Meu amigo Palhares aqui produzindo. Ô, Palhares, abraço aí, compadre. Saúde pra você. Obrigado aqui, o carinho com a gente aqui no Onda Livre, viu? Obrigado aí pela força, tá sempre curtindo a gente também. Nós fica feliz de um tanto, né? Que mais aqui? A Sônia lá no Campestre. Obrigado, bom dia também. É a Nádia. Oi, Nádia. Dia Cremim, pessoal no Secap, curtindo a Onda também. Obrigado aí pelo carinho, né? Quem mais aqui? A Lídia, também participando com a gente. Oi, Lídia, bom dia, bom dia. Bom dia, senhoritinha. A Silmara também tá participando aqui junto com nós. Pessoal no Piracicamirim, agradecido aí também, né? Quem mais aqui? A Rosângela, a Bruna e também, deixa eu pegar o nome aqui da senhorita, a Juliana Bellini também. Oi, Juliana, já registremos aqui sua participação também no nosso Onda Sertaneja. Minha amiga Bete, o Vitor, o Vardeci, o pessoal lá no Vila Vita, no Vila Charmosa também curtindo. Obrigado aí, viu, turma? 8 horas e 29 minutos, chegando o Bruno.

0: Faltando 20 pras 9, Patrícia Manoela, vai pra nós, Acreminho. Boa, Bruto do Bruto. Balangando Mike Língua de Cobra Naja nesse momento, hein? Abração ao Rogério, no Lençóis Paulista. Fala, Bruto. Obrigado aí também, Caboquinho. Obrigado aí pela força, aí tá curtindo aqui o Onda Sertaneja. 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
8: Onda Livre 8:46. Bom dia, Bru.
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8: Onda Livre, compadre, 8h48, Capial, de volta, Onda Sertaneja por aqui. Já já tem a festança da manhã, agora tem Samir Rico.

0: Beleza, Neto Cristiano, cadeira cativa e mais informação chegando por aqui, Bruto do Bruto.
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0: É, vamos lá com a previsão do tempo pra hoje, hein? Já deu uma esquentadinha de novo, né? Quinta-feira, 27 de agosto, quinta-feira de sol com algumas nuvens e névoa ao amanhecer que já foi, noite com poucas nuvens, né? A noite vai ter pouca nuvem, mínima na madrugada 15 graus e a máxima 27 graus, compadre.
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0: Onda Livre. Hoje no intervalo, a festa da manhã chega com tudo por aqui. Ótimo dia pra todo mundo. Volto logo mais à tarde, 5 da tarde, no nosso Rancho da Onda, se Deus nosso Senhor Jesus Cristo assim abençoar e permitir também. Na sequência vem aí a festa da manhã. Valeu, Bru!
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9: Onda Livre, bom dia, agora 9:02.
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18: Onda Livre, bom dia! A partir de agora tem eu, Thiago Marquezine.
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18: Onda Livre, bom dia! Está no ar mais uma edição da nossa Festa da Manhã em 105,3. Vamos juntos? A partir de agora até uma hora da tarde. É a sua festa, é a sua manhã mais gostosa aqui na Onda Livre em 105,3. Claro, você já sabe, a Festa da Manhã pensada para ser do seu jeito ouvinte Onda Livre, com as melhores músicas, as melhores dicas, esse clima gostoso de alegria e alto astral que só tem aqui na Onda. Porque quem tá na Onda tá com tudo. A Festa da Manhã está no ar.

0: Livre, bom dia, 9:13.
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Tá aí mais um sucesso aqui na Festa da Manhã, que só tá começando. Vem com a gente que a Festa da Manhã é a melhor aqui em 105,3. E a música não para.

0: as melhores músicas com as melhores promoções. Essa é a festa da manhã em 105,3. Bora, né? A nossa manhã só tá começando. Continua com a gente aqui em 105,3. E bora que tem mais músicas.
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0: Fechando nossa primeira sequência da festa da manhã aqui em 105,3. Ó, vou pro rapidíssimo intervalo, mas a festa só tá começando e pra ela ficar melhor, é com você ligado aqui na onda. Daqui a pouquinho tem mais, não saia daí.
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7: Onda Livre, bom dia, 9:42.
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2: 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Aqui é a programação da sua Onda Livre FM, muito mais sucessos, muito mais músicas. E é claro que tem novidades, né? Gran Santos tá na área pra contar pra gente mais novidades, trazer coisa boa. É isso ou não é, Gran Santos? Diga lá.
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2: Onda Livre, bom dia, já estamos de volta com mais sucessos na festa da manhã em 105,3. Ó, você não esquece, claro, de seguir a Onda Livre no Instagram, no arroba Onda Livre FM. Segue a Onda no Insta, deixa o seu like na fanpage, que é o facebook.com/OndaLivreFM, tá certo? Vem com a gente, vem participar, as melhores promoções estão aqui. E a festa tem muito mais músicas pra você.

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0: Pra fechar mais uma sequência, tá aí mais um grande sucesso pra você aqui na Festa da Manhã em 105,3. Eu viro um break rápido, daqui a pouquinho tem muito mais. Não saia da onda, quem tá na onda tá com tudo. 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
2: Onda Livre, bom dia. Agora 10:07.
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2: Bom dia. Onda Livre, bom dia, já estamos de volta na programação mais gostosa em 105,3. 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Bora de música na festa da manhã.

0: Mais um sucesso na festa da manhã em 105,3. Bora que a música não para. Aqui na Onda, só as melhores e a festa é pra você.
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1: 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Mais um grande sucesso na festa da manhã em 105,3. Bora participando comigo, hein? 996494351 é o WhatsApp da Onda para você interagindo junto com a gente. Vem pro WhatsApp da Onda, vem participar, vem ficar com tudo, vem pra festa da manhã.
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0: Fechando mais uma hora na sua festa da manhã em 105,3. É assim, gente. Aqui com as melhores músicas, você ouvinte da Onda Livre, que deixa tudo mais gostoso. Continua com a gente, tá bom? Vou virar um break rapidão. Daqui a pouquinho eu tô de volta e tem muito mais. 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
0: Onda Livre, bom dia, agora 10h57.
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0: 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Aqui é a programação da sua Onda Livre FM, muito mais sucessos, muito mais músicas. E é claro que tem novidades, né? 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É isso ou não é, Gra Santos? 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
0: Onda Livre, bom dia. Por aqui segue Thiago Marquezine. Tá na onda, tá com tudo. Onda Livre, bom dia! Já estamos de volta com a programação da Festa da Manhã em 105,3. Bora! Essa é a Festa da Manhã, claro, com você, ouvinte Onda Livre, fica tudo mais gostoso, né? Obrigado sempre pelo seu carinho, pela sua audiência, a você que nos ouve aí pelo seu carro, no aplicativo, de onde você estiver. Alô, você que tá trabalhando, que tá dando uma carona pra Onda no seu carro, gosto assim, viu? Continua com a gente, aqui na Onda fica tudo melhor com você ligadinho com a gente. Bora de música? A Festa da Manhã segue com mais sucessos!

Aí, mais um grande sucesso aqui na Festa da Manhã. Daqui a pouquinho, a partir do meio-dia, lembrando, hein? Tem Na Onda da Saudade. É quando a gente vai recordar, viajar no tempo, matar a saudade dos clássicos do sertanejo. A partir do meio-dia. Mas agora, tem mais músicas aqui na Festa.

0: verdade.
1: Fechando mais uma sequência na sua festa da manhã. Vou fazer aquele intervalo bem rapidinho, só o tempo de tomar uma água. Você continua com o ouvido ligadinho aqui na Onda, que a festa volta já já. 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
1: 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Onda Livre, bom dia. Agora 11:26.
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7: 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Aqui é a programação da Som da Livre FM, muito mais sucessos, muito mais músicas, e é claro que tem novidades, né? 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É isso ou não é, Gra Santos? Diga lá.
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mais uma música pra você. Essa é a festa da manhã. Bora que a música não para, hein? Daqui a pouquinho, a partir do meio-dia, na Onda da Saudade. Vem com a gente. A festa da manhã segue com tudo.

0: fechar a festa da manhã, mais um grande sucesso pra você. E é nesse clima que a gente fecha essa edição da festa por aqui. E logo após o intervalo, que é bem rápido, vem aí o Na Onda da Saudade. É, a gente vai viajar no tempo, vai matar a saudade. Vem com a gente, é logo após o break, o Na Onda da Saudade.
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2: Onda Livre, bom dia, agora 11:58.
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2: Onda Livre, boa tarde. Por aqui segue Thiago Marquezine e o Na Onda da Saudade está no ar.
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2: Onda Livre, boa tarde. Vamos juntos para mais uma edição do nosso Na Onda da Saudade, que está no ar a partir de agora aqui em 105,3. E aí, vamos recordar? Vamos matar a saudade? Vamos curtir os clássicos do sertanejo? Pois é, aqueles que te levam para algum momento gostoso do passado, te remetem a alguma época diferente que você gosta de recordar. A Onda Livre traz para você a programação com os clássicos do sertanejo no Na Onda da Saudade, que está no ar.
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0: Fechando nossa primeira sequência no Na Onda da Saudade. Deu pra sentir como é que tá o programa hoje, né? Só tá começando. Vou fazer um rapidíssimo intervalo. Daqui a pouquinho tem mais.
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0: 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Agora 12:19.
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0: Onda Livre, boa tarde. De volta na programação com mais Na Onda da Saudade. Vamos juntos por aqui, ainda até uma hora da tarde. Seguindo, recordando, matando a saudade, viajando no tempo. Tem mais músicas pra você aqui no Na Onda da Saudade.

0: de sucesso no Na Onda da Saudade. Como é bom recordar, né? Como é bom matar a saudade. Ó, não acabou não, hein? Tem mais músicas vindo por aí. Daqui a pouquinho, a partir da 1 da tarde, também tem a Tarde da Onda. Bora com mais sucessos.
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Aqui na programação em 105,3 é a melhor pra você curtir os clássicos do sertanejo. Este é o Na Onda da Saudade. Daqui a pouquinho tem Tarde da Onda. Bora com mais músicas aqui no Na Onda da Saudade.

0: Saideira no Na Onda da Saudade. Obrigado demais pelo seu carinho, pela sua companhia nessa manhã gostosa, nesse início de tarde gostoso. A partir de agora vocês ficam muito bem acompanhados, curtindo a programação da Tarde da Onda. A gente se fala. Um beijo carinhoso pra você. Valeu, fui!
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1: Livre, boa tarde. 1:02.
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0: Onda Livre, boa tarde. A partir de agora tem Guina Santos.
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0: Seja muito bem-vindo aqui na programação 105,3, começando mais uma edição da tarde mais gostosa do seu rádio, sempre com as melhores músicas, as melhores promoções, os melhores prêmios para você também, né? E participe sempre acessando o site da Onda, ondalivre.com.br, baixe o aplicativo da Onda no seu celular e siga a Onda Livre no Instagram, @OndaLivreFM, hein? E também aqui tem sempre muitas novidades para você e muita informação. Bora começar muito bem essa tarde.

0: Mas que sucesso passando por aqui na programação da Onda Livre FM, hein? Fechando aqui a minha primeira sequência. Daqui a pouquinho tem muito mais pra você. Fique ligado. 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
0: 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Onda Livre, boa tarde pra você, já de volta por aqui, vamos nessa, abrindo mais uma sequência aqui com as melhores músicas e tá chegando a primeira edição da Super Onda.
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0: E a primeiríssima já vem chegando com tudo aqui na programação.
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0: Livre tá na onda, tá com tudo, que sucesso passando por aqui na Super Onda, hein? Essa super sequência com as melhores músicas da programação da Onda. Já tá seguindo a Onda Livre no Instagram? Se ainda não está, bora seguir, hein? Arroba Onda Livre FM. E agora tem muito mais sucesso pra você. Boa tarde.
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1: Onda Livre tá na onda, tá com tudo, fechando a primeira edição da Super Onda nessa tarde maravilhosa, com as melhores músicas, hein? Daqui a pouquinho tem muito mais pra você, então fique ligado.
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12: Onda Livre, boa tarde, 2:07.
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1: Onda Livre, boa tarde. Por aqui segue Guina Santos até às 5. Sempre com as melhores músicas para você na tarde mais gostosa da onda. Daqui a pouquinho tem mais informação. Já já quero falar de mais promoções para você também, hein? Simbora com mais músicas. Boa tarde.

0: Onda Livre tá na onda, tá com tudo, mas que sucesso passando aqui na programação da Onda pra você. É as melhores músicas do jeito que você gosta, hein? Baixe o aplicativo da Onda no seu celular e leve a programação da Onda juntinho com você. 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
0: Onda Livre, boa tarde pra você, já de volta por aqui, hein? Vamos nessa, abrindo mais uma sequência com as melhores músicas. Tá na onda, tá com tudo.

0: Onda Livre tá na onda, tá com tudo, fechando mais uma sequência aqui na programação da Tarde da Onda, essa tarde maravilhosa, obrigado pelo carinho e audiência em toda a cidade, em toda a região, hein? Tá todo mundo ligado aqui. Daqui a pouquinho, chega pra você mais uma edição da Super Onda.
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0: Onda Livre, 2h46. Boa tarde.
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0: Onda Livre, boa tarde, já de volta e vai começar mais uma edição da Super Onda.
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0: Começando por aqui a segunda edição da Super Onda e a gente já começa com tudo.
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0: Onda Livre, boa tarde, 2h54.
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0: Onda Livre tá na onda, tá com tudo. Mais um sucesso passando por aqui do jeito que você gosta na Super Onda, hein? As melhores músicas da tarde mais gostosa. Penso que acabou? Acabou não, hein? A gente segue com mais músicas. Boa tarde.
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0: Onda Livre, boa tarde, 3:26.
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0: Onda Livre tá na onda, tá com tudo, mais um sucesso por aqui na programação da Onda Livre, fechando mais uma edição da Super Onda pra você. Daqui a pouquinho eu tô de volta, trazendo muito mais. Fique ligado.
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0: 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Onda Livre, boa tarde. 3:34.
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0: Onda Livre, boa tarde para você, agora 3h36. Pois é, já de volta por aqui, abrindo mais uma sequência na tarde da Onda, do jeito que você gosta. Manda aqui um beijão para Renata Silva, fazendo aniversário hoje, né? Parabéns, felicidades, muita paz, muita saúde. Tem o Fábio por aqui na sintonia, tem a Patrícia também, ótima tarde, todo o pessoal da sintonia com a gente. Lara com você, a Lara tá aqui e com ela lá também, tá a Lidiane na sintonia, todo o pessoal no Algodual. Tem a Ana Paula, a Débora por aqui na sintonia da Onda também, chega junto todo o pessoal no Jardim Glória. A gente segue, hein? Agora vamos tocar aqui, numa das mais pedidas aqui durante toda a programação da Onda.

tarde pra você, 3h52, Zeneto e Cristiano, cadeira cativa, hein? Também César Menotti, Fabiano, Leilão, Gustavo Lima, bala alojada. Gente, tá na hora de ganhar, tem prêmio chegando pra você na sua tarde de quinta-feira e vai sair o kit Azulim. Azulim que deixa tudo limpinho, dá livre, sorteando muitos kits pra você durante toda a programação. Sua casa merece ter o kit Azulim. E quem tá se dando bem, atenção, atenção, é você, Suzana, final telefone 23, parabéns, Su. Esse kit Azulim já é seu, já tá reservado o seu nome, só passar por aqui na Casa da Onda para retirar. A produção fala com você. Um abração aí para todos na Vila Monteiro. Obrigado aí pelo carinho, a sintonia sempre. Daqui a pouquinho tem mais sorteios na programação da Onda, por isso fique ligado. Boa sorte. Agora tem ele.

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2: Onda Livre, boa tarde pra você, 3h59. Tá na onda, tá com tudo, menos é mais. E Pablo aqui na programação da tarde da onda. Vamos virar intervalo, hein? Já tem muito mais pra você. Mas antes quero passar essa dica especial: Casa Aberta Senac 2026. O Senac realiza amanhã, dia 28 de agosto, a partir das 8 horas da manhã, o Casa Aberta Senac 2026. As unidades de Campinas, Piracicaba, Mogi Guaçu, Itapira, Rio Claro, Limeira e Águas de São Pedro recebem o evento, que terá mais de 240 atividades gratuitas, entre oficinas, workshops, palestras, vivências e apresentações, hein? É uma oportunidade para conhecer diferentes áreas profissionais, participar de experiências práticas e descobrir aí novas possibilidades de formação e carreira. A programação inclui temas como gastronomia, beleza, comunicação, tecnologia, saúde, moda, turismo, gestão e muito mais. Você não pode perder. Casa Aberta Senac 2026, amanhã, a partir das 8 horas da manhã. Tá aqui, ó, essa super dica da onda pra você.
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2: Onda Livre, boa tarde. 4:03.
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2: Oi, boa tarde. Vamos nessa então, abrindo mais uma hora, tem sim, tem Vina Santos. Vamos nessa então, mandar um beijão aqui pra Tatiane, né? Que tá na sintonia, todo o pessoal do São Judas, chega junto com a gente. Abração pro Matheus, a Thalita, a Laide também, Vale do Sol, tá na sintonia com a gente, chega junto. Aninha, beijo carinhoso pra você, menina, obrigado aí pelo seu carinho, a participação sempre aqui na programação da Onda, tá participando das promoções da Onda, boa sorte também, né? Quem ainda não fez, pode fazer pelo site e aplicativo Face ou Insta da Onda, baixe o aplicativo da Onda no seu celular e leve a programação da Onda juntinho com você, onde você for, é de graça, né? Coisa boa demais. Abrindo essa hora, vamos nessa então com Felipe Araújo.

0: Você 4:18, Michel Teló e a Roça vem, sim. É a programação da Tarde da Onda. Também teve o Péricles, Ana Castela, Simplesmente Acontece, Guilherme Benuto e Panda, Eu Duvido. Música nova, hein, gente? Lançamento aqui na programação da Onda pra você hoje, nesta quinta-feira. Simbora que tem prêmios chegando, prêmios de montão a toda hora, a todo momento. E agora tem o kit de produtos Castelo Onda Livre pra você. Esse kit é delicioso, com produtos da Castelo pra você temperar a sua vida, né? Fez inscrição, boa sorte, junto com a gente aqui, ó, Castelo Alimentos, Castelo Dalchan, que faltava na sua receita. Quem tá se dando bem faturando esse kit Castelo é você, João Ronaldo. Final do telefone 22. Aí, parabéns, sortudo. Já pode passar por aqui na Onda para retirar esse kit. Já é seu e a produção fala com você também. A qualquer momento tem mais, muito mais sorteios. 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
4: Onda Livre, boa tarde, 4:21.
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4: Onda Livre, boa tarde pra você, sempre muito mais música. Pois é, aqui na programação da Onda, ótima tarde, quinta-feira pra você, né? Amanhã, sexta-feira, a gente tem o sorteio do Pix da Onda, né? R$ 150 no Pix, só podia ser coisa da Onda, faça a inscrição. É, boa sorte, mas fique ligado aqui na Onda, melhor programação pra você.
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4: Vamos com o Belo.

Onda Livre, boa tarde pra você. 4h37, Vagabundo. Gustavo Lima, Luiz Fonsi, aqui na programação da Tarde Mais Gostosa. Daqui a pouquinho, 5 da tarde, tem o Rancho da Onda com Sheba, trazendo aqui muita alegria no seu fim de tarde. É a Tarde Mais Gostosa por aqui. A fim de ganhar mais prêmios? Você quer ganhar prêmio? Vamos lá, se tá participando, fez a inscrição, cruza os dedos, boa sorte. Vai sair aqui um par de ingressos para você pegar aquele filmaço no cinema por conta da Onda, no Cine Araújo, é o Multiplex Shopping Piracicaba. Muito bem, você que fez a inscrição, boa sorte, tá saindo aqui um par de ingressos e a sortuda é a Bruna. Final telefone 39, parabéns, Bruna! A produção falar com você direitinho e você vai assistir aquele filme que você escolher, a sua escolha, né? Você mais um acompanhante no Cine Araújo do Shopping Piracicaba. Por conta da Onda, a produção fala com você, obrigado aí pela sua participação. Vamos seguindo com mais músicas, a qualquer momento tem mais sorteios aqui pra você, né? 4h38 de Paulo e Paulino, Marília Mendonça, Estrelinha. Ótima tarde, quinta-feira. Fim de tarde abençoado pra você, em toda a cidade, em toda a região.

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1: Existe uma teoria que se chama 90-10, onde uma pessoa tem 90% daquilo que você procura em alguém. Só que você foca naqueles 10% que falta. Aí você sai pra rua, se aventura, e realmente você encontra aqueles 10%, mas não se deu conta que perdeu os 90%.

0: Onda Livre, boa tarde pra você, agora 4h55, tá na onda, tá com tudo, Tiaguinho, hein? Caixa postal aqui na programação, Maiara e Maraíza, 9010, pra finalizar mais uma edição da Tarde da Onda, edição desta quinta-feira, meu povo, acabou por hoje, mas amanhã tem mais, sempre aqui na programação da Onda, Tarde da Onda, trazendo muita alegria, muitos prêmios pra você, mas continua aqui, ó, do jeito que você gosta, a programação pra cima, com muita energia, porque o Sheba vem chegando com o Rancho da Onda, até às 20h. Ele vem empinando a carroça com muitos sucessos e você continua participando também. Chama no WhatsApp 19996494351. Segue a Onda Livre no Instagram, arroba Onda Livre FM. Um beijo carinhoso pra você e amanhã a gente se fala aqui na Onda.
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0: Onda Livre, compadre, 5:01. Cheguemos, cabocada, meus compadre, meus amigos, meus patrão, brutalidade máxima por aqui, mais uma edição deste programa grosso que nem dedo de elefante destroncado, hein? De agora até as 8 estaremos apoiando o cabresto na mula sem cabeça aqui no nosso Rancho da Onda com os amigos do Jardim São Pedro Supermercados. Grosso que nem elefante com cachumbo, hein? Amigão. E você vai junto com nós, senão o trem fica mais feio que parto de porco espinho pro meu lado. Pra já começar muito bem, tem destaque do modão da onda pra moda se apreciar. Então, se você já ia, inclusive, erguendo o volume pra curtir essa aqui, ó.
19: Modão.

0: Livre, compadre! 5:15, César Menotti, o Fabiano aqui na onda. E o Senac realiza dia 28 de agosto, a partir das 8 da manhã, o Casa Aberta Senac 2026. As unidades do Campinas, Piracicaba, Mogi Guaçu, Itapira, Rio Claro, Limeira e Água São Pedro também recebem o evento, né? Que vai ter mais de 240 atividades de grátis, entre oficinas, workshops, palestras, vivências e apresentações. E uma oportunidade para mal de conhecer diferentes áreas profissionais, participar de experiências práticas e descobrir novas possibilidades de formação e carreira. A programagem inclui temas como gastronomia, beleza, comunicação, tecnologia, saúde, moda, turismo, gestão e muito mais. Participe você também, Bruto do Bruto. 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
0: Valeu, agora 5:19, mais tarde.

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5: Onda Livre, meus compadres, 5:24, o Rancho está de volta, rapaz. Firme que nem carcanha de grilo, prosseando junto com você, junto com nós aqui também, senão o trem fica feio que nem trombada de caminhão limpar fossa pro meu lado, né? 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Boa, bruto, velho! Lá vem mais moda chegando aqui pra você, meu compadre. Você vai junto com a gente aqui, senão o trem fica difícil, que nem fazer festa surpresa pra vidente, hein? Agora tem Bruno e o Arrodeo!

0: Valeu, meu compadre. 5:38, Christian Harf. E aí, daqui a pouquinho tem a Ave Maria do Rancho, também aqui no 105,3. A Elizabeth participando com a gente. Oi, Elizabeth, obrigado aqui pelo carinho também. Tá curtindo a nossa programagem, agradecido aí. 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
0: Onda Livre 5:41, Bastarde Cremim.
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1: Vamos lá, Livre Fire, tá 15 minutos para 6 horas. 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Já já tem a Vimaria do Rancho, agora tem Milionário Malzerri.

0: Horas 54 no John Neto e o Frederico, e depois do intervalo a memória do Han.
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0: Onda Livre 5:56, bastarde Bruto do Bru.
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0: Muito bem, meus amigos, companheirada, hora da Ave Maria do Rancho, momento maravilhoso, momento da gente fazer essa oração linda aqui de todos os dias, né? Tá chegando chuva de bênçãos na sua vida aqui. Agora.
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0: agora 6:18. Rio Negro, o Solimão, de casa ou de fora. Para nós recordar por aqui, né? 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Curtindo aqui, eita, obrigado Rafa, abraço pra você, pra toda a famiagem também, meu amigo Mário lá do Lanchão do Mário também, o Marião, abraço pra você, compadre. 6:19, e nós moe as palavras, já vem com trucada por aqui. 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
0: Valeu, agora 6:21, noite, Bru. 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
0: 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Onda Livre, compadre. Agora 6:25, tá tudo preparado pra nossa trucada, o nosso truco do rancho. Bora lá então.
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0: Ô, bem, cabocada, bora trazer o 7 ouro pra vocês no Truco do Rancho. Guilherme, o Beruto por aqui.
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0: Faltou Larão Espadinha neste momento.
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0: O padre tá aí no nosso zap de hoje, moça pra casar, o nosso zap aqui no Truco do Rancho. Lembrando que amanhã tem mais trucado aqui na onda.
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0: Agora acabou o Teodoro Sampaio, Chitão e o Chororó. E a Voz do Brasil será retransmitida a partir das 8 da noite aqui na Onda, hein? Pois no intervalo a gente abre mais uma hora com muito sertanejo. Continue aí grudado que nem dedo de pato que nós vai proseando.
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0: Da Livre Compadre Velho, 7:05, noite pra você, meu patrão, meu compadre. 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Lá vem cantiga.

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0: Onda Livre agora, 7:34, noite pro Cibro.
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0: Vamos lá, meu compadre, tá na onda, tá com tudo, pra fim das labutas por aqui, do nosso rancho mais cremoso, claro, te agradecendo você, obrigado aí pelo carinho em mais uma empreitada, amanhã estaremos de volta bem cedinho, a partir das 5 da manhã tem o nosso Memória Sertaneja, sempre com os nossos amigos do Jardim São Pedro Mercados. Noite pra vocês, turma, fiquem com Deus, até amanhã, se Deus nosso Senhor Jesus Cristo assim abençoar e permitir também. Saideira tem Leonardo.
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0: Está no ar a Voz do Brasil. As notícias do governo federal que movimentaram o país no dia de hoje.
1: Olá, boa noite.
2: Boa noite para você que nos acompanha em todo o país.
1: Quinta-feira, 27 de agosto de 2026.
2: Vamos aos destaques do dia.
1: Trabalho e renda.
2: Brasil chega a 103 milhões de pessoas ocupadas entre maio e julho.
1: IBGE revela ainda que taxa de desocupação recua e fica em 5,3% no período. Pablo Mundim.
3: O número de trabalhadores do setor privado com carteira assinada chegou a 39 milhões e 400 mil.
2: Atenção, estudante.
1: Prazo para renegociar dívidas do FIES termina segunda-feira, 31 de agosto. Thaísa Vitória.
4: A iniciativa oferece condições especiais para renegociar contratos firmados até 2017.
2: El Niño deve ganhar força na região norte a partir de setembro.
1: Menos chuvas e temperaturas mais altas podem afetar o abastecimento de água e a navegabilidade dos rios.
2: Estados e municípios são orientados sobre medidas de preparação e resposta ao efeito climático.
1: O cenário também aumenta o risco de incêndios florestais. Luana Karen.
5: Tanto nas cidades quanto no campo, a prevenção é a melhor forma de evitar grandes incêndios.
2: Hoje na apresentação da Voz do Brasil, Luciana Vasconcelos e Luciano Seixas.
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2: 1 milhão de pessoas conseguiram uma vaga no mercado de trabalho nos meses de maio, junho e julho de 2026.
1: A construção civil foi o setor que mais abriu vagas de trabalho, segundo dados da Pesquisa Nacional por Amostra de Domicílios, divulgada hoje pelo IBGE.
2: A taxa de desocupação ficou em 5,3% no trimestre encerrado em julho e caiu 0,5 ponto percentual frente ao trimestre terminado em abril.
3: O número de pessoas ocupadas chegou a 103 milhões e 300 mil trabalhadores, 1 milhão a mais do que no trimestre anterior. Na comparação anual, foram quase 900 mil pessoas a mais trabalhando. A população desocupada caiu para 5 milhões e 800 mil pessoas, uma redução de 503 mil em relação ao trimestre anterior. A queda foi de 0,5 ponto percentual. Segundo o analista do IBGE, William Catruel, a taxa de subutilização da força de trabalho ficou em 13%.
6: As pessoas fora da força de trabalho diminuiu e também o contingente de pessoas desalentadas, ou seja, aquelas que desistiram de procurar algum emprego, ou se achavam muito velhas, ou se achavam muito jovens, ou por acharem que não há uma ocupação na região próxima. Isso vem diminuindo e foi o que aconteceu nesse trimestre mais uma vez.
3: O número de trabalhadores do setor privado com carteira assinada chegou a 39 milhões e 400 mil. O rendimento médio real do trabalhador ficou em R$ 3.762, reportagem Pablo Mundim.
1: Indústria farmacêutica, médica, de fertilizantes, biocombustíveis.
2: Áreas de cooperação entre Brasil e Índia.
1: É o que prevê um documento assinado hoje entre os dois países.
7: O documento assinado nesta quinta-feira pela Agência Brasileira de Promoção de Exportações e Investimentos, a APEX, e a Confederação da Indústria Indiana, prevê um intercâmbio de informações sobre os mercados dos dois países, o compartilhamento de boas práticas, a promoção de feiras e o incentivo à internacionalização de pequenas e médias empresas, além de promover projetos conjuntos de atração de investimentos e facilitação de negócios entre Brasil e Índia. O ministro do Desenvolvimento, Indústria, Comércio e Serviços, Márcio Elias Rosa, diz que há interesses comuns em setores estratégicos.
8: É o caso do setor farmacêutico, é o caso de bioenergia, de biocombustíveis, é o caso de fertilizantes.
7: A Índia é atualmente o 10º principal destino das exportações brasileiras, enquanto o Brasil é o 26º maior fornecedor do mercado indiano. No ano passado, as exportações brasileiras para a Índia somaram quase 7 bilhões de dólares. O petróleo bruto aparece como o principal produto vendido pelo Brasil ao país asiático. Reportagem Gabriela Noronha.
2: Universitários, fiquem de olho na data.
1: Termina segunda-feira o prazo para renegociar dívidas do FIES, o Fundo de Financiamento Estudantil.
2: Podem participar aqueles que firmaram contrato até 2017.
4: Estudantes com dívidas nos contratos do FIES, o Fundo de Financiamento Estudantil, tem até segunda-feira, 31 de agosto, para pedir a renegociação. A iniciativa oferece condições especiais para renegociar contratos firmados até 2017 e que já estavam na fase de pagamento em maio deste ano. Podem participar estudantes em dia ou com parcelas em atraso, inclusive aqueles com restrição no nome. Após a formalização da renegociação e o pagamento da parcela de entrada, ocorre a retirada do nome do estudante e dos fiadores desses cadastros, quando aplicável. Os descontos e as opções de parcelamento mudam conforme a situação de cada dívida e o perfil do estudante. A renegociação pelo Desenrola FIES deve ser realizada junto ao Banco do Brasil ou à Caixa Econômica Federal. A solicitação pode ser feita pelos canais digitais das instituições financeiras ou presencialmente nas agências. Mais informações estão disponíveis no site do Ministério da Educação, em gov.br/MEC. Thaisa Vitória para a Voz do Brasil.
1: A partir de setembro, o fenômeno do El Niño deve atingir o país de forma mais intensa, segundo especialistas que trabalham na previsão de eventos climáticos.
2: Para a região norte, são previstos períodos de chuvas abaixo da média e temperaturas acima da média.
1: Isso pode trazer impactos na disponibilidade de água, dificultar a navegabilidade dos rios e o acesso a comunidades, além do aumento do risco de incêndios.
2: Para discutir medidas de preparação diante desse cenário, gestores da região norte estiveram reunidos hoje com representantes do governo.
1: A ideia é orientar estados e municípios sobre o planejamento de ações e o acesso a recursos federais.
9: A previsão é que o El Niño se apresente ainda mais forte neste ano, com consequências mais graves entre os meses de setembro e novembro. No norte e nordeste, a previsão é de seca. Em reunião com jornalistas, a ministra do Meio Ambiente e Mudança do Clima em exercício, Ana Flávia Franco, disse que a preocupação é com os incêndios, principalmente na região amazônica.
10: Identificamos vários focos de queimadas, especialmente na região norte, e deve se intensificar entre os meses de setembro e novembro. É uma região extremamente vulnerável e é uma região que significa para o equilíbrio climático do planeta. E nesse sentido, merece ter uma atenção bastante especial.
9: Entre as medidas previstas diante dos possíveis impactos do El Niño e das mudanças climáticas, estão ações relacionadas à segurança hídrica, ao abastecimento de energia elétrica e à prevenção de desastres em áreas urbanas. A ministra da Casa Civil, Miriam Belchior, destacou a importância da atuação integrada entre os entes federativos.
10: Não conseguimos sozinhos de Brasília resolver todas as questões e identificar todos os problemas. Por isso, é importante que os municípios desenvolvam planos de contingência, mapeamento das áreas de risco, também para a gente poder emitir os alertas e mobilizar as equipes locais de defesa civil. Em relação aos recursos hídricos, a priorização de quais são os usos essenciais se tiver a escassez.
9: Também são previstas medidas de monitoramento relacionadas ao abastecimento de combustíveis e alimentos, a atuação da Força Nacional do SUS e a criação de salas de situação para o acompanhamento de temas como incêndios, saúde, estiagem e energia. Reportagem Márcia Fernandes.
2: E a população pode ajudar a prevenir incêndios em áreas urbanas e remotas.
1: Vamos saber na reportagem quais cuidados devem ser tomados para evitar que o fogo se alastre nessa época.
11: Escassez de chuva, vegetação seca e temperaturas altas. A combinação ideal para o surgimento de incêndios. Tanto nas cidades quanto no campo, o período exige cautela da população. Entre as recomendações do Corpo de Bombeiros está não atear fogo em terrenos como forma de limpeza do ambiente. Não colocar fogo em restos de poda, entulho ou lixo. Não jogar restos de cigarro acesos nas vias públicas e não soltar fogos de artifício ou fazer fogueiras próximo a locais com vegetação seca. O capitão Jean Charles, porta-voz da Operação Verde Vivo do Corpo de Bombeiros do Distrito Federal, destaca que a prevenção é a melhor forma de evitar grandes incêndios.
12: Na prevenção, a gente inclui a vigilância. Se houver alguém cometendo um incêndio, iniciando um incêndio, ou com suspeita, que a pessoa possa fazer a denúncia. Use os canais da cidade, segurança de cada cidade, os números de telefone da polícia, corpo de bombeiros, e faça a denúncia. Porque se cada um fizer a sua parte prevenindo e denunciando aqueles que tiverem com comportamento errado nesse sentido, todos vamos ganhar.
11: Com a possibilidade de intensificação do El Niño nos próximos meses, os cuidados devem ser reforçados. A perspectiva é de aumento do risco de incêndios florestais, especialmente na Amazônia, no Cerrado e na Caatinga. Nas áreas rurais, o uso do fogo para manejo do solo deve ter autorização dos órgãos ambientais do município ou do estado. Também é possível fazer a queima prescrita em ambientes naturais para evitar a propagação de incêndios florestais. Esse tipo de queima também só pode ser feita com orientação e autorização dos órgãos ambientais. Ao primeiro sinal de incêndio, a recomendação é ligar para o Corpo de Bombeiros no 193. Reportagem Luana Karen.
2: O trabalho de restauração do Cerrado, desenvolvido pela iniciativa Araticum, ganhou reconhecimento internacional.
1: O projeto foi escolhido pela Organização das Nações Unidas como uma das iniciativas de referência de restauração mundial.
13: A Araticum foi criada em 2020 para promover a restauração do Cerrado, o segundo bioma do Brasil que abrange mais de 2 milhões de quilômetros quadrados do território nacional e já perdeu mais de 50% de sua vegetação nativa. A iniciativa reúne diferentes setores e busca integrar a ciência aos conhecimentos de povos indígenas, comunidades tradicionais e agricultores familiares para ações relacionadas à conservação da água, do clima e da sociobiodiversidade. Daniel Vieira, pesquisador da Embrapa Recursos Genéticos, fala sobre o trabalho que é desenvolvido.
14: Conservar o cerrado de pé, passando por recuperar o cerrado da melhor maneira possível, tentar trazer o cerrado de volta, passa por uma agricultura sustentável dentro das áreas de agricultura e pastagem no Cerrado, conservação do solo.
13: O reconhecimento da iniciativa Araticum Restauração do Cerrado Brasileiro como uma das iniciativas de referência da restauração mundial pela Organização das Nações Unidas aconteceu nesta quarta-feira durante a 17ª sessão da Conferência das Partes da Convenção das Nações Unidas de Combate à Desertificação na Mongólia. Para a Embrapa Recursos Genéticos e Biotecnologia, responsável pela rede, o reconhecimento internacional demonstra que a ciência brasileira está alinhada aos compromissos nacionais e os esforços coletivos de restauração para produzir soluções voltadas ao enfrentamento da crise climática e da perda de sociobiodiversidade. Reportagem Luciana Colares de Holanda.
2: Estão abertas até o dia 10 de setembro as inscrições para a terceira edição do Prêmio Mulheres e Ciência.
1: A iniciativa dá visibilidade às contribuições de pesquisadoras brasileiras para o desenvolvimento científico e tecnológico do país.
2: Acompanhe na reportagem de Graziele Bezerra.
15: A engenheira agrônoma Maria Ângela Hungria começou a se interessar por ciência ainda na infância, incentivada pela avó, que transformava as brincadeiras de criança em experiências.
16: Ela lia comigo, ela fazia experiências no fundo do quintal, ela viu que eu tinha esse interesse. Decidi aquele dia que ia ser uma microbiologista.
15: Hoje, ela atua como pesquisadora na Embrapa Soja e se tornou uma das referências mundiais em biotecnologia do solo. Maria Ângela foi uma das vencedoras na primeira edição do Prêmio Mulheres e Ciência, promovido pelo Conselho Nacional de Desenvolvimento Científico e Tecnológico, CNPq. O trabalho mostrava o uso de biológicos na agricultura, como bactérias e fungos benéficos, em substituição aos fertilizantes químicos.
16: E eu realmente passei toda a minha vida tentando provar e desenvolver pesquisas para fazer os biológicos viáveis para uma agricultura altamente produtiva, mais sustentável. No Brasil, a gente quer ser cientista é muito difícil, sabe? O que a gente tem que vencer as barreiras para fazer ciência é muito difícil.
15: O Prêmio Mulheres e Ciência valoriza a produção científica feminina e incentiva ambientes acadêmicos e científicos mais inclusivos. A diretora de Cooperação Institucional Internacional e Inovação do CNPq, Dalila Andrade Oliveira, explica as quatro categorias de premiação.
17: Incentivo hoje são as jovens estudantes de ensino médio, que a gente já tem de começar a despertar quando ainda nem fizeram opção pela carreira acadêmica. Na categoria estímulo, são pesquisadoras que já estão inseridas no campo científico e que a gente espera que o prêmio dê a elas maior visibilidade. E a terceira faixa individual é a faixa da trajetória. O que esse prêmio faz é reconhecer essa trajetória. E aí a quarta faixa premia as universidades que adotam políticas de valorização da equidade de gênero.
15: As inscrições do prêmio estão abertas até 10 de setembro em gov.br/CNPq. Reportagem Graziele Bezerra.
1: E vamos continuar falando de oportunidades na área de pesquisa e ciência.
2: Estão abertas as inscrições para dois editais que financiam pesquisas aplicadas ao setor produtivo, entre elas a área de inteligência artificial.
1: O primeiro edital oferece bolsas para graduandos em parceria com a iniciativa privada, instituições de governo e entidades do terceiro setor.
2: Já o segundo é o programa Recursos Humanos em Áreas Estratégicas, Pesquisador na Empresa.
18: O primeiro edital do CNPq, em parceria com a CAPES, faz parte do Programa de Mestrado e Doutorado para Inovação 2026. A iniciativa oferece bolsas para graduandos. O objetivo é estimular a realização de pesquisas de mestrado e doutorado em universidades brasileiras, em parceria com a iniciativa privada, instituições de governo e entidades do terceiro setor. A diretora de Cooperação Institucional Internacional e Inovação do CNPq, Dalila Andrade Oliveira, falou sobre o programa.
19: O objetivo mesmo dessa chamada é desenvolver inovação lá na ponta. Então, o que a gente quer, na realidade, é colada numa agenda de inovação para o país, que tem muito a ver com o que a gente está buscando aí em termos de elevar a capacidade inovadora do país.
18: Já o segundo edital é para o programa Recursos Humanos em Áreas Estratégicas, Pesquisador na Empresa. Este ano será direcionado especialmente para a área de inteligência artificial. É o que explica a diretora de Cooperação Institucional Internacional e Inovação do CNPq, Dalila Andrade Oliveira.
19: São 50 milhões de reais para financiar pesquisas em inteligência artificial em empresas inovadoras, startups.
18: Márcia Mortari é professora e pesquisadora da Universidade de Brasília, a UNB, e já participou do programa de recursos humanos.
20: Eu acho que isso que é a grande vantagem, né? Você fixar pessoas altamente qualificadas para estar trabalhando na empresa.
18: Os interessados em participar do programa Recursos Humanos em Áreas Estratégicas Pesquisador na Empresa têm até o dia 9 de outubro para enviar a proposta para o CNPq. Já o prazo para o envio das propostas do programa de mestrado e doutorado para inovação é 11 de dezembro. O endereço é gov.br/CNPq. Reportagem Alisson Machado.
1: E hoje tem estreia aqui na Voz do Brasil com o quadro Ciência na Prática.
2: Toda semana vamos mostrar como a ciência impacta diretamente a vida da população num bate-papo direto e descomplicado.
1: Hoje vamos falar de algo que parece coisa de filme: a pele da tilápia sendo usada no tratamento de ferimentos e queimaduras.
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22: Pesquisa 100% brasileira está inovando o campo da tecnologia médica para o tratamento de feridas e queimaduras graves.
23: Eu sou Edmar Maciel Lima Júnior, médico, cirurgião plástico, coordenador geral da pesquisa da pele da tilápia na Universidade Federal de Ceará. O grupo da gente viu que até hoje no Brasil não havia nenhuma pele animal registrada na Anvisa, que a tilápia é o peixe mais consumido no Brasil e o segundo maior do mundo. Além de ser um animal de água doce, tem menos risco de transmissão de doença, e a pele é um produto de descarte da piscicultura que contamina o meio ambiente. E aí, quando iniciamos os estudos, detectou-se que a pele da tilápia tem uma proteína importantíssima na cicatrização, e esse foi o start para todo o início e desenvolvimento da pesquisa.
22: O que antes era descartado no manejo de peixes, hoje virou um recurso inovador para cuidados médicos que tem despertado interesse até de instituições internacionais.
23: São 406 pesquisadores, 23 coordenadores de área. Hoje nós temos 48 artigos publicados no Brasil e fora. Ganhamos 27 prêmios em primeiro lugar e temos instituições tanto no Ceará como no Brasil e no mundo, haja visto como temos o Butantan, a Fiocruz, a própria NASA já fez parceria de pesquisa com a gente.
22: Acompanhe a pesquisa na página da Universidade Federal do Ceará. E esse foi o Ciência na Prática, com produção de Warby Calil e edição de Edinaldo Júnior. E nosso encontro com o Saber Científico volta na próxima semana. Até lá.
2: Você sabe o que são bioinsumos? São produtos de origem biológica que podem ser usados na agricultura para ajudar no controle de pragas, na nutrição das plantas e na melhoria do solo.
1: E para incentivar esse tipo de prática na agricultura familiar, o Banco Nacional de Desenvolvimento Econômico e Social vai apoiar a produção mais sustentável.
2: Interessados podem se inscrever até 31 de agosto.
0: Por meio de uma chamada de projetos, o BNDES, Banco Nacional de Desenvolvimento Econômico e Social, vai disponibilizar 40 milhões de reais para apoiar a produção de bioinsumos por cooperativas e associações de agricultores familiares. Os recursos poderão ser destinados à implantação ou estruturação de unidades de produção industriais ou semi-industriais de bioinsumos para uso próprio, utilizando processos de biotecnologia. O objetivo da iniciativa é estimular a produção de insumos de origem biológica para uso próprio pela agricultura familiar na produção de alimentos saudáveis. Como explica a gerente do Departamento de Inclusão Produtiva e Educação do BNDES, Raquel Zanon.
3: Os bioinsumos, eles podem ser, por exemplo, micro-organismos, predadores naturais de pragas e de extratos vegetais que contribuem para o crescimento e para a saúde dos sistemas agrícolas. O seu uso está associado a práticas agrícolas mais sustentáveis e à segurança alimentar.
0: Mais informações sobre a chamada de projetos estão disponíveis no site bnds.gov.br/bioinsumos. Reportagem André de Barros Lima.
1: Profissionais da segurança pública poderão participar em setembro do Dia C da Capacitação de Gênero.
2: A formação vai abordar temas como atendimento humanizado, sem revitimização, medidas protetivas de urgência e avaliação de risco em casos de mulheres vítimas de violência.
1: O curso será realizado no dia 2 de setembro de forma presencial nas 27 capitais do país.
2: A coordenadora-geral de Garantia de Direitos e Acesso à Justiça do Ministério das Mulheres, Ana Maria Martins, detalha a capacitação.
5: Essa formação foi pensada para todos os profissionais da segurança pública, corpo de bombeiros, policiais civis, militares, as perícias. E a ideia é que a gente consiga incorporar justamente a perspectiva de gênero, a sensibilização desses profissionais da segurança pública no atendimento às mulheres em situação de violência.
1: As inscrições encerram no dia 28 de agosto e podem ser feitas pelos sites gov.br/mj ou então gov.br/mulheres.
2: Empresas e representantes do setor de inovação podem participar da escuta de mercado sobre o projeto Nuvem Brasileira.
1: A audiência pública virtual ocorre no dia 3 de setembro, às 10 horas da manhã.
2: O projeto prevê uma solução nacional para armazenamento e processamento seguro de dados da administração pública, com infraestrutura e gestão brasileira.
1: As contribuições do setor podem ajudar a definir alternativas técnicas e contratuais para a implantação da Nuvem Brasileira.
2: Para participar e para obter mais informações, acesse abdi.com.br/nuvem brasileira.
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1: Fique agora com as notícias do Poder Judiciário e do Congresso Nacional. Boa noite.
2: Boa noite para você e até amanhã.
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7: Jornada do CNJ destaca prevenção após 20 anos da Lei Maria da Penha.
8: TSE e Google fecham parceria para ampliar proteção contra uso indevido de IA nas eleições.
7: Para o STJ, concordância expressa de proprietária autoriza cobrança de taxas por condomínio irregular.
8: Boa noite, eu sou o Arthur Filho.
7: E eu sou Walter Lima.
8: Supremo Tribunal Federal toma julgamento de ação sobre o acesso de autoridades a registros de conexão de usuários da internet.
7: O caso trata de regras de acesso a dados de IP de usuários. O endereço de IP é um número que identifica a conexão usada por um dispositivo para acessar a internet.
8: Jornada do CNJ destaca prevenção após 20 anos da Lei Maria da Penha.
7: O evento é promovido desde a vigência da Lei Pablo Lemos.
24: O Fórum Nacional de Enfrentamento à Violência contra a Mulher foi aberto hoje em Campo Grande, Mato Grosso do Sul. Um dos pontos discutidos é saber qual é a razão da violência contra a mulher. Ao fim da jornada de 2 dias, o Conselho Nacional de Justiça vai fazer um documento estratégico com propostas concretas para o aprimoramento da política judiciária nacional de enfrentamento à violência contra as mulheres.
8: A Associação de Moradores em Parcelamentos Irregulares pode cobrar taxas condominiais quando proprietários concordarem expressamente por escrito com a obrigação.
7: Essa conclusão é do Superior Tribunal de Justiça, o STJ. Fátima Uchoa.
25: Um condomínio constituído em parcelamento irregular no Distrito Federal ajuizou ação de cobrança contra uma condômina para receber o pagamento de cotas referentes a cerca de 5 anos. Ao reformar a sentença, o Tribunal de Justiça do DF entendeu que a cobrança era válida diante da assinatura da proprietária do imóvel concordando com as taxas. E a terceira turma do STJ manteve o entendimento, avaliando que o consentimento voluntário torna legítima a exigência das contribuições e afasta a aplicação de precedentes do Supremo Tribunal Federal e do próprio STJ, os quais proíbem a cobrança de taxas de pessoas que não aderiram à associação. O relator foi o ministro Vilas Boas Cueva.
8: O Emprega Lab foi instalado em Mato Grosso do Sul nesta quinta-feira.
7: A iniciativa é um dos pilares da pena justa e emprega do Conselho Nacional de Justiça. Rocine Gomes.
26: O Mato Grosso do Sul se tornou o 10º estado brasileiro a instalar o Emprega Lab. O lançamento foi no Tribunal Regional do Trabalho da 24ª Região, em Campo Grande. O objetivo é capacitar profissionalmente pessoas que estão passando por privação de liberdade ou que deixaram o sistema prisional. O evento contou com autoridades e uma exposição de artesanato produzido por custodiados. Até o fim de setembro, a expectativa é lançar o Emprega Lab no Acre, no Espírito Santo, no Paraná e em Rondônia.
8: TSE e Google fecham parceria para ampliar proteção contra uso indevido de IA nas eleições.
7: Nesta quarta-feira em Brasília foi lançada uma campanha para incentivar candidatas e candidatos das eleições gerais de 2026 a utilizarem a ferramenta de detecção por semelhanças. Guilherme Firmino tem mais informações.
27: Desenvolvida pelo YouTube, a tecnologia é capaz de identificar conteúdos gerados por inteligência artificial que reproduzem imagens de uma pessoa. A ferramenta permitirá que os próprios candidatos acompanhem a utilização de sua imagem no ambiente digital, podendo identificar, analisar e, se houver uso indevido de imagem, solicitar a remoção do conteúdo. O presidente do TSE destacou que a parceria representa um esforço conjunto para preservar direitos fundamentais no ambiente digital e fortalecer a confiança no processo eleitoral.
8: Justiça condena o estado do Maranhão a recuperar casarão histórico no centro da capital, em São Luís.
7: Decisão atende a pedidos do Ministério Público Federal. Sabrine Menezes.
28: Com a decisão, o estado do Maranhão tem até 3 meses para apresentar ao IFAM e executar um projeto de obras emergenciais para eliminar os riscos estruturais e conter a deterioração da fachada e da cobertura do casarão, localizado na Rua Portugal. Já o projeto de recuperação integral deve ser executado em até 6 meses. Além disso, o Estado deve manter a vigilância patrimonial contínua do imóvel para evitar invasões, ocupações irregulares e novos danos. Em caso de descumprimento das obrigações, a multa é de R$ 1.000 por dia.
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8: A você, uma boa noite.
7: E até amanhã.
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10: Eu sou Paula Groba.
11: E eu sou Humberto Pinheiro.
10: E estes são os destaques de hoje do Jornal do Senado, que começa agora.
11: O Congresso antecipa a comissão mista para analisar fim da chamada taxa das blusinhas.
10: Fies pode ter desconto maior para médicos que trabalham em áreas sem atendimento.
11: Pesquisa data Senado. Brasileiras sofrem violência, mas não se reconhecem como vítimas.
10: Boa noite.
11: Boa noite.
10: Para atrair médicos para regiões onde faltam profissionais, um projeto em análise no Senado propõe aumentar o desconto na dívida do FIES a quem trabalhar nessas áreas.
11: A ideia é transformar o abatimento da dívida em um incentivo para levar mais médicos aos locais onde a população mais precisa de atendimento pelo SUS. Quem traz os detalhes é a repórter Patrícia Oliveira.
12: Mais de 60% dos médicos do país estão concentrados em 48 municípios e em capitais com mais de 500 mil habitantes, deixando outras áreas, especialmente na região norte, com escassez de profissionais. Um projeto do senador Dr. Irã, do Progressistas de Roraima, propõe que médicos formados com financiamento do FIES descontem até metade do valor da parcela mensal da dívida quando trabalharem na rede pública em áreas com falta e dificuldade de reposição ou retenção desses profissionais, consideradas prioritárias pelo Ministério da Saúde. Hoje, o FIES já permite abatimento da dívida para médicos que atuam por pelo menos um ano em equipes de saúde da família e em outros grupos específicos que atendem essas regiões. O projeto amplia o benefício para todos os médicos, inclusive especialistas, que trabalharem nos serviços públicos dessas localidades. Para o senador, a proposta, que está pronta para votação na Comissão de Assuntos Sociais, pode reduzir a dívida dos profissionais e levar médicos para onde eles são mais necessários.
13: Damos um alívio grande ao jovem médico que muitas vezes sai da faculdade com uma dívida enorme e, ao mesmo tempo, levamos mais profissionais às estruturas hospitalares, às UBSs, enfim, a todas as estruturas de atendimento do nosso gigante SUS, reforçando o acesso às pessoas que mais precisam nos rincões desse país.
12: Se for aprovado na Comissão de Assuntos Sociais, o projeto ainda será analisado pela Comissão de Assuntos Econômicos.
10: E a Comissão de Direitos Humanos vai criar um grupo de trabalho sobre a suspensão pela Anvisa de um remédio para a distrofia de Duchenne.
11: Essa distrofia muscular é uma doença genética rara e progressiva que causa perda de força dos músculos. A reportagem é de Márcio Maturana.
14: A Comissão de Direitos Humanos fez uma audiência pública com especialistas e famílias de pacientes para debater a situação regulatória do medicamento. Débora Racelli, mãe do paciente Raul, de 6 anos, disse que o Elevides é a esperança das famílias.
15: Aproximadamente no Brasil, temos 15 meninos medicados, como já foi falado. 1.200 meninos no mundo receberam o tratamento através de estudos e via comercial. Eles estão bem, eles estão crescendo, eles estão vivendo, eles estão indo para a escola, eles estão indo brincar. Pode não ter os melhores ganhos no gráfico, mas a doença parou, a doença estabilizou, a doença está dando respiro para que eles sejam crianças.
14: O diretor da Anvisa, Daniel Pereira, explicou que a decisão da agência não é definitiva.
16: Não há decisão imutável por parte da agência. As decisões da agência, elas são feitas conforme os dados que a gente tem no momento, conforme os dados que a gente recebe, conforme os dados que a gente consegue, né, avaliar.
14: O medicamento é aplicado em dose única e os pacientes são acompanhados com relatórios periódicos. O laudo definitivo sobre a eficácia do remédio deve ser concluído em 2031. A senadora Damaris Alves Alves, do Republicanos do Distrito Federal, que é presidente da Comissão de Direitos Humanos e coordenou o debate, anunciou que vai criar um grupo de trabalho para buscar uma solução no caso do medicamento Elevides.
10: A comissão mista que analisa a medida provisória que zera o imposto de importação sobre compras de até $50 em plataformas virtuais se reúne amanhã para eleger o presidente. Conhecida como taxa das blusinhas, a MP também autoriza o ministro da Fazenda a alterar as alíquotas do imposto de importação sobre remessas postais internacionais. Para compras de até $50, a alíquota poderá ser reduzida a zero. Já para remessas de até $3.000, poderá chegar a 30%.
11: O deputado Reginaldo Lopes, do PT de Minas Gerais, foi indicado pelo presidente da Câmara, Hugo Mota, para presidir a comissão. A indicação do relator caberá ao Senado. O parlamentar defendeu a aprovação rápida da MP, que perde a validade no dia 8 de setembro.
0: Nós vamos debater e fazer um grande diálogo com todos os setores econômicos da indústria brasileira, com os parlamentares, senadores, e vamos sim defender a aprovação imediata deste direito do povo brasileiro de poder ter isenção nas suas compras internacionais até $50.
10: A violência contra a mulher ainda é uma realidade no Brasil e muitas brasileiras não reconhecem como violência situações de agressão que vivenciam no dia a dia.
11: Os dados estaduais da mais recente pesquisa nacional do Data Senado revelam diferenças na percepção da violência de gênero entre os estados e mostram como essa falta de reconhecimento pode dificultar a denúncia e a busca por ajuda. A reportagem é de Raíssa Abreu.
3: A distância entre a violência vivida e a declarada é uma das principais conclusões da pesquisa. Em Alagoas, 36% das mulheres relataram situações de violência sem identificá-las como violência doméstica ou familiar. No Paraná e em São Paulo, esse índice foi de 25%. O presidente do Senado, Davi Alcolumbre, disse em nota que divulgar dados por estado ajuda a entender o problema em profundidade e aumenta a chance de combatê-lo. O coordenador do Data Senado, José Henrique Varanda, disse que o objetivo não é criar um ranking entre os estados.
17: O detalhamento estadual é muito mais importante não para criar um ranking, mas para identificar as necessidades de cada localidade. A gente olha para esses números, a gente vê que ainda estamos assim muito aquém da realidade.
3: A 11ª edição da Pesquisa Nacional de Violência contra a Mulher ouviu 21.641 mulheres nos 27 estados e no Distrito Federal. A pesquisa é uma parceria do Data Senado com o Observatório da Mulher contra a Violência.
18: Eleições 2026.
10: O programa Seu Voto Importa, da Justiça Eleitoral, vai oferecer transporte a eleitores com mobilidade reduzida.
11: A solicitação deve ser feita até 14 de setembro, 20 dias antes da data da eleição. Repórter Pedro Pincer.
19: Eleitoras e eleitores que necessitarem de apoio para se deslocarem até seus locais de votação nas eleições de 2026, contarão com um serviço de transporte individual gratuito. O programa Seu Voto Importa, do Tribunal Superior Eleitoral, busca reduzir as barreiras físicas ao exercício do voto e promover a inclusão de grupos historicamente vulnerabilizados. E foi inspirado em experiências desenvolvidas por tribunais regionais como o de Pernambuco. Assessor de planejamento do órgão, Acácio Leite, explicou como o Seu Voto Importa funciona na prática.
20: Então nós transportamos eleitores com deficiência visual, deficiência auditiva, paralisia cerebral, síndrome de Down, autismo, deficiência física, todos os tipos de deficiência nós atendemos. No dia das eleições, vai buscar esse eleitor em casa, leva ele para votar até o local de votação e traz ele de volta até a casa dele com toda a segurança e com um apoio técnico bem interessante.
19: A solicitação pode ser apresentada pelo próprio eleitor ou, quando necessário, por seus representantes legais ou de apoio. O pedido pode ser feito presencialmente, diretamente no cartório eleitoral da zona correspondente ou por canais remotos e eletrônicos até 14 de setembro.
10: E amanhã, sexta-feira começa o horário eleitoral gratuito das eleições 2026. As emissoras de rádio e TV devem destinar tempo para que os candidatos e candidatas divulguem as propostas de campanha para os cargos de presidente da República, deputado federal, governador, senador e deputado estadual ou distrital, no caso do Distrito Federal.
11: A propaganda eleitoral gratuita será veiculada de segunda a sábado com 50 minutos diários em rede, divididos dois blocos de 25 minutos no rádio e na TV. Além disso, 70 minutos serão destinados a inserções de 30 e 60 segundos distribuídas ao longo do dia. O horário

0: presidentes estabelecem prioridades para votações do esforço concentrado.
1: Deputados obrigam notificação de distúrbio vocal relacionado ao trabalho.
0: Avança a proposta que permite instalação de faróis auxiliares em caminhões.
1: Boa noite. Uma comissão da Câmara aprovou a instalação de faróis auxiliares em caminhões. A repórter Maria Neves explica por que a medida foi considerada necessária.
2: A Comissão de Viação e Transportes da Câmara dos Deputados aprovou o projeto do deputado Rodrigo Dazaele, do PL do Mato Grosso, que permite a instalação de faróis auxiliares em caminhões que circulam em áreas privadas. Pelo texto, veículos de transporte de carga utilizados em atividades agropecuárias, florestais, industriais e logísticas poderão ter luzes adicionais, desde que elas possam ser desligadas manualmente para circular em vias públicas. Na opinião do relator, deputado Zé Trovão, do PL de Santa Catarina, a mudança evita que os motoristas sejam punidos simplesmente por terem o equipamento no caminhão. Ele também defende que a iluminação adicional vai tornar a direção de caminhões mais segura.
3: Nós temos hoje muitos veículos que transitam em propriedades rurais, em áreas que são 500, 600, até 1000 quilômetros ou mais, em estradas precárias, estradas de chão. E essas estradas, elas não têm iluminação de nenhum tipo. Às vezes o cara está transitando, quando ele vê, ele está em cima de um animal, de um boi, de um cavalo ou de um animal silvestre e acaba acontecendo um acidente. Se ele tem as lâmpadas auxiliares, ele consegue ter um foco maior, mais longe desses animais, essas estradas.
2: Pelo texto aprovado, o condutor que trafegar por via pública com iluminação auxiliar ligada incorrerá infração grave a ser punida com multa e retenção do veículo para regularização. Uma pesquisa realizada pela Fundação Instituto de Pesquisas Econômicas e a Secretaria Nacional de Trânsito apontou que caminhões e ônibus respondem por aproximadamente 4% dos veículos em circulação no país. Isso corresponde a cerca de 4.900.000 veículos. A proposta que permite a instalação de faróis auxiliares em caminhões ainda será analisada pela Comissão de Constituição e Justiça. Da Rádio Câmara de Brasília, Maria Neves.
4: Transportes.
0: Júlio Arco Verde, do PP do Piauí, apoia a proposta que muda as regras de cobrança do IPVA. O texto estabelece a alíquota máxima de 1% sobre o valor venal dos veículos e determina que os estados possam conceder descontos para modelos menos poluentes.
1: A proposta considera exclusivamente o peso de fábrica do veículo, em vez do valor de mercado, para o cálculo do IPVA. Júlio Arco Verde acredita que a medida torna a cobrança do imposto mais justa e alinhada a modelos adotados em outros países.
4: Consumidor.
0: Embalagens de produtos industrializados não poderão exibir fotos de componentes que não fazem parte da receita. É o que determina o projeto de Félix Mendonça Júnior, do PDT da Bahia, segundo o qual as ilustrações orientam mais a decisão de compra do que a leitura da lista de ingredientes.
1: Além disso, o projeto de Félix Mendonça Júnior prevê que a Anvisa estabeleça o teor mínimo de ingredientes, como chocolates, frutas e queijos, para destaque nas embalagens, seguindo padrões internacionais de composição e denominação de alimentos.
4: Direitos humanos.
0: Gervásio Maia, do PCdoB da Paraíba, defende a aprovação de projeto que obriga academias a trazer informações e instruções em braille nos equipamentos. Relator da matéria na Comissão de Constituição e Justiça da Câmara, o deputado afirma que o objetivo é ampliar a autonomia das pessoas com deficiência visual.
1: Gervásio Maia argumenta que a adaptação promove a inclusão desse público nas atividades físicas, contribuindo também para a redução do risco de acidentes durante a prática dos exercícios.
0: A alteração no Estatuto do Índio vai garantir a disponibilidade de intérpretes de línguas de povos originários em atendimentos públicos a indígenas. A relatora da matéria na Comissão da Amazônia, deputada Dilvanda Faro, do PT do Pará, pede urgência na aprovação do texto.
1: Dilvanda Faro explica que a medida amplia o acesso a direitos e a serviços essenciais, priorizando a contratação de intérpretes das próprias comunidades para facilitar a comunicação e evitar a criação

0: ocupação de cargos permanentes.
1: Justiça.
2: Devedores de pensão alimentícia podem ser proibidos de entrar em estádios de futebol e outros eventos esportivos. A restrição está prevista em um projeto apresentado por Rodrigo Gambale, do Podemos de São Paulo.
0: A proposta exige que os organizadores dos eventos barrem os inadimplentes na entrada, inclusive por biometria. Rodrigo Gambale acredita que a medida protege crianças e adolescentes e dá mais agilidade à cobrança das pensões.
1: Segurança Pública.
2: Alexandre Leite, do União de São Paulo, propõe aumentar a pena para quem fizer falsa acusação de violência doméstica e familiar. O deputado explica que a ideia é alterar o Código Penal para endurecer a punição do crime de denunciação caluniosa.
0: O texto também prevê que a concessão de medida protetiva com base em denúncia falsa passe a configurar o crime de denunciação caluniosa. Alexandre Leite afirma que a medida busca preservar a credibilidade do sistema de proteção às vítimas e punir quem agir de má fé.
1: Desenvolvimento Regional.
2: O projeto de Domingos Neto, do PSD do Ceará, busca ampliar a utilização do reuso de água e da dessalinização em regiões afetadas pela seca. O deputado também inclui no texto incentivos de financiamento para projetos que adotarem essas tecnologias.
0: Domingos Neto explica que a iniciativa facilita o acesso a financiamentos para projetos que promovam fontes complementares de abastecimento de água. Ele acrescenta que a medida prioriza a eficiência do uso da água, além de preservar os mananciais.
1: Trabalho.
2: Os deputados aprovaram um projeto que obriga a notificação do distúrbio vocal relacionado ao trabalho como doença funcional. A repórter Paula Bittar tem os detalhes.
3: A Comissão de Constituição e Justiça da Câmara aprovou o projeto que determina a notificação compulsória do distúrbio vocal relacionado ao trabalho como doença funcional. O objetivo é aperfeiçoar as políticas públicas e proteger a saúde vocal de profissionais que utilizam a voz como instrumento de trabalho, em especial professores e teleoperadores. O autor do projeto, deputado Rogério Correia, do PT de Minas Gerais, ressaltou que o distúrbio é uma doença que está extremamente associada ao trabalho.
4: Ela vai influenciar na vida das pessoas e precisa de ter o tratamento relacionado ao trabalho, por isso uma doença do trabalho. Assim colocado, leva os professores a ter uma proteção pela profissão que ele exerce.
3: O projeto considera distúrbios vocais relacionados ao trabalho quaisquer formas de desvios vocais relacionados à atividade profissional que diminuam, comprometam ou impeçam a atuação ou a comunicação do trabalhador. A proposta que determina a notificação compulsória do distúrbio vocal relacionado ao trabalho como doença funcional já pode seguir ao Senado. Da Rádio Câmara de Brasília, Paula Bittar.
0: Ayrton Faleiro, do PT da Bahia, comemora a aprovação na Câmara do fim da escala 6x1. Na avaliação do deputado, a medida amplia direitos e melhora a qualidade de vida da classe trabalhadora.
2: O parlamentar também afirma que a mudança representa um ganho para a economia e destaca a participação de trabalhadores, dos parlamentares e do governo federal na aprovação da proposta. Para Ayrton Faleiro, a medida garante mais dignidade aos trabalhadores brasileiros.
5: A aprovação do fim da escala 6x1, estabelecendo 2 dias de descanso para a classe trabalhadora, para cuidar da família, para cuidar da saúde, para cuidar do esporte, para cuidar da sua religiosidade, é um ganho fundamental para a nossa economia. Quem está de parabéns mesmo são os trabalhadores e trabalhadoras do Brasil, que agora vão ter uma condição mais digna para, além do trabalho, uma vida melhor.
1: Saúde.
0: Ed de Josenildo, do PDT do Amapá, projeto que proíbe a prescrição e o uso de implantes hormonais para fins estéticos ou melhoria do desempenho físico. O projeto prevê que esses produtos somente sejam indicados para diagnóstico compatível e respaldo científico.
2: Josenildo propõe que farmácias e estabelecimentos registrem o profissional responsável, o paciente, a composição e o lote de cada implante. O congressista explica que o registro de cada implante permite identificar prescrições que usam diagnósticos médicos como justificativa para fins estéticos.
1: Previdência.
0: Eduardo da Fonte, do PP de Pernambuco, apresentou o projeto que determina o pagamento provisório do benefício de prestação continuada quando o INSS não analisar o pedido em até 45 dias. Ele explica que a implantação deverá ser feita em até 5 dias úteis após o fim do prazo.
2: Eduardo da Fonte esclarece que o pagamento temporário não substitui a análise definitiva do INSS. Ele acrescenta que, se o pedido for negado, o benefício será interrompido depois de assegurado o direito de defesa, sem devolução automática dos valores recebidos de boa-fé.
0: Projeto de Adriano do Baldi, do PP de Goiás, inclui o Dia Nacional do Povo Cigano, celebrado em 24 de maio, no calendário oficial de eventos nacionais. Ele explica que a medida visa incentivar a realização de campanhas educativas e de combate a estereótipos.
2: Embora 24 de maio já marque o Dia Nacional do Cigano, Adriano do Baldi diz que o reconhecimento oficial da data vai dar mais visibilidade a esta comunidade histórica e vai fortalecer o acesso a direitos básicos como documentação, saúde, educação e moradia.
0: Pastor Diniz, do União de Roraima, é favorável à renovação da permissão para que a Rondovisão Rondônia Rádio e Televisão continue operando uma emissora de rádio FM em Ji-Paraná por mais 10 anos.
2: O relator da proposta na Comissão de Comunicação afirma que a documentação apresentada pela empresa atende às exigências legais e às normas do colegiado. Por isso, o pastor Diniz defende a homologação do ato do Poder Executivo pelo Congresso Nacional.
1: Educação.
0: Projeto de Davi Vitória, do PP do Espírito Santo, prevê descontos a participantes do FIES com pagamentos em dia ou em atraso de até 90 dias. Ele argumenta que a proposta permite que o beneficiário quite a dívida à vista sem pagar juros e multas, com desconto de até metade do valor financiado.
2: Davi Vitória também propõe parcelamento em até 150 meses, com eliminação de juros e multas, além de desconto de até 30% sobre a dívida principal. O deputado diz que as renegociações devem alcançar os bons pagadores, desde que não provoquem perda de receita para o fundo estudantil.
1: Votação.
0: Em reunião com o presidente da República, os presidentes da Câmara, Hugo Mota, e do Senado, Davi Alcolumbre, definiram os projetos que terão prioridade na semana de esforço concentrado do Congresso. O repórter José Carlos Oliveira tem os detalhes.
6: Os presidentes da Câmara dos Deputados, Hugo Mota, e do Senado, Davi Alcolumbre, se reuniram com o presidente Lula no Palácio Alvorada e definiram 5 propostas com prioridade de votação entre 1º e 4 de setembro, último esforço concentrado do Congresso antes da eleição de outubro. 4 propostas já foram aprovadas pelos deputados e estão em análise no Senado. O fim da escala 6x1 de trabalho semanal, a chamada PEC da Segurança Pública, a Política Nacional de Minerais Críticos e Estratégicos e os incentivos fiscais para a instalação de data centers no Brasil, batizados de Redata. O presidente da Câmara, Hugo Mota, elogiou a possibilidade de avanços legislativos por meio de diálogo e cooperação institucional.
7: Mais feliz ainda de ver essas matérias que passaram na Câmara, como a PEC da Segurança, a PEC do fim da escala 6x1, o projeto dos minerais críticos, que é um projeto estratégico para o país, de soberania nacional, e também o Redata, que além do ponto de vista dos investimentos que o Brasil irá receber, nós teremos condição também de armazenar os necessidades da população brasileira aqui em nosso país, não mais dependendo de outros países.
6: O quinto item da pauta prioritária é a medida provisória que zera temporariamente a chamada taxa das blusinhas, ou seja, a cobrança do imposto de importação federal de 20% sobre remessas postais internacionais de até $50. O Gumota lembrou que a medida provisória perde a validade em setembro, com riscos de prejuízos para milhões de brasileiros que compram pela internet. Mota indicou o deputado Reginaldo Lopes, do PT de Minas Gerais, para presidir a comissão mista sobre o tema. Os deputados aprovaram a PEC da Segurança em março. O texto garante mais recursos para o setor, inclusive por meio da destinação de dinheiro arrecadado com as BETs para o Fundo Nacional de Segurança Pública e o Fundo Penitenciário Nacional. O fim da escala 6x1 foi aprovado.